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5: Boa noite, são 2 horas.
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6: Boa noite, são 3 horas.
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5: Boa noite, 4 horas.
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0: 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Boa noite, são 5 horas. 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
7: Bom dia, são 6 horas.
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8: Bom dia, são 7 horas. 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
7: Bom dia, são 8 horas. 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
7: Bom dia, são 9 horas.
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11: Bom dia, são 9 horas. Passamos já de seguida ao TLA Informação para as notícias locais e da região. O Baixo Alentejo mantém-se sob condições meteorológicas de tempo quente e seco, com temperaturas elevadas, baixa umidade do ar e aumento gradual da intensidade do vento. De acordo com o Instituto Português do Mar e da Atmosfera, estas condições contribuem para um agravamento do perigo de incêndio rural, que poderá atingir níveis muito elevados ou máximos em vários pontos da região. Segundo a entidade, o tempo quente e seco associado à baixa umidade e ao vento favorece a ocorrência e a rápida propagação de incêndios, dificultando também o seu combate. A Autoridade Nacional de Emergência e Proteção Civil recorda que, perante níveis de perigo de incêndio muito elevado ao máximo, é proibida a realização de queimadas extensivas e a queima de amontoados. É também proibida a utilização de fogo para a confecção de alimentos em espaços rurais, exceto nos locais expressamente autorizados. Está ainda proibida a utilização de motorroçadoras, corta-matos e destroçadores, devendo ser evitado o uso de grades de discos. As autoridades apelam à adoção de comportamentos preventivos e ao cumprimento das regras de segurança, de forma a reduzir o risco de incêndios rurais no Baixo Alentejo. O Comando Territorial de Beja da Guarda Nacional Republicana registou 13 detenções entre o dia 7 e o dia 13 de setembro. 7 pessoas foram detidas por condução sem habilitação legal e 4 por mandados de detenção relacionados com violência doméstica. Houve ainda uma detenção por mandado de detenção europeu e uma por condução sob o efeito do álcool. Na fiscalização rodoviária foram detectadas 259 infrações e registados 44 acidentes sem vítimas mortais. Dos acidentes resultaram 2 feridos graves e 4 feridos ligeiros. Foram ainda detectadas 34 infrações no âmbito da fiscalização geral e apreendidas diversas substâncias, armas e outros objetos. Uma equipa da Escola Secundária de Castro Verde vai participar na final nacional de 12ª edição do Aplicações para o Bem, que se realiza a 18 de setembro no Pavilhão do Conhecimento, em Lisboa. A equipa chega à final depois de se destacar no Encontro Regional Centro-Sul, que reuniu 46 projetos desenvolvidos por mais de 100 alunos de 26 escolas. Os alunos de Castro Verde apresentam a Fácil Cozinhar, uma aplicação que sugere receitas simples e rápidas a partir dos ingredientes disponíveis em casa. A solução foi criada para apoiar os jovens na preparação de refeições e incentivar uma utilização mais prática dos alimentos, contribuindo também para a redução do desperdício alimentar. A final reúne este ano 30 projetos desenvolvidos por alunos dos ensinos básico, secundário e, pela primeira vez, superior, provenientes de várias regiões do país. Ao longo de 12 anos, o Aplicações para o Bem já envolveu mais de 35 mil alunos, 1.800 professores e mais de 800 escolas. A sessão final conta com a participação de representantes do programa em Portugal e no Reino Unido, da Unesco e do governo português. A Universidade Politécnica de Beja vai participar numa conferência internacional sobre o papel do fator humano na era da inteligência artificial. A iniciativa, promovida pela Aliança Universitária Europeia Heroes, realiza-se entre amanhã e o dia 19 de setembro, na Alemanha. O encontro reúne 20 antigos alunos da Aliança Heroes para debater o impacto da inteligência artificial em áreas como o trabalho, a saúde, a educação, a engenharia e a segurança digital. Em comunicado é partilhado que a conferência pretende também destacar a importância de competências como a criatividade, o pensamento crítico, a responsabilidade, a colaboração e a confiança num período marcado pelo rápido desenvolvimento da inteligência artificial. A participação da Universidade Politécnica de Beja integra-se no trabalho desenvolvido no âmbito da Aliança Heroes, que reúne instituições de ensino superior europeias. As sessões serão realizadas em língua inglesa e poderão ser acompanhadas presencialmente ou à distância, mediante inscrição. O Observatório do Lago Alqueva vai receber pela primeira vez em Portugal uma missão de simulação das condições de vida e trabalho no espaço, realizada num ambiente natural instalado em território português. A missão decorre de 13 a 25 de outubro na área exterior do Observatório. Durante a iniciativa, investigadores e participantes vão simular condições semelhantes às encontradas em Marte com o objetivo de estudar os desafios associados à vida e ao trabalho fora da Terra. A organização e gestão do ambiente natural estão a cargo do Observatório Astronómico do Alqueva. A coordenação científica e tecnológica é assegurada pelo Instituto de Engenharia de Sistemas e Computadores, Tecnologia e Ciência, em parceria com a Natixis. A missão conta ainda com o apoio da Associação Os Montanheiros e com a participação da Núcleo, responsável pelas atividades educativas e de divulgação junto das escolas da comunidade. As ruínas romanas de São Cucufat, em Vila de Frades, no concelho da Vidigueira, foram eleitas uma das 7 novas maravilhas de Portugal na categoria História. A distinção foi anunciada durante a gala final do concurso, realizada em Sintra. As ruínas estavam entre os 21 monumentos finalistas, tendo sido escolhidos 7 vencedores em diferentes categorias. A candidatura foi conduzida pela Junta de Freguesia de Vila de Frades, com o apoio do município da Vidigueira e da entidade responsável pela gestão do espaço, o Património Cultural. A organização destaca ainda a participação dos portugueses através da votação que determinou os vencedores. Hoje vai realizar-se a sessão pública de entrega dos Prémios Municipais de Mérito Escolar relativos ao ano letivo 2025-2026 em Castro Verde. A cerimónia está marcada para as 18h30 no Salão Nobre dos Passos do Conselho. Criado em 2023, o Prémio Municipal de Mérito Escolar distingue alunos do 2º e 3º ciclos do ensino básico, do ensino secundário e do ensino profissional do Agrupamento de Escolas de Castro Verde. A distinção reconhece o desempenho académico, a dedicação, o esforço e a assiduidade dos alunos residentes no concelho e que frequentam os estabelecimentos de ensino locais. Mediante a nota de imprensa divulgada, a iniciativa pretende valorizar o percurso escolar dos alunos e incentivar a continuidade dos seus percursos educativos. O projeto CLDS 5G Altamente Almodóvar vai promover sessões sobre saúde mental nas freguesias do concelho de Almodóvar. As sessões são dirigidas à população sénior e à restante comunidade. Hoje e amanhã, pelas 10 horas, as sessões realizam-se na Escola Primária de Dugueno e das Viúvas, respectivamente na Freguesia de Santa Cruz, em Almodóvar. Mediante o comunicado, a iniciativa pretende sensibilizar a população para a importância da saúde mental. O projeto CLDS 5G Altamente Almodóvar é coordenado pela Câmara Municipal de Almodóvar e conta com o apoio do Fundo Social Europeu Mais, do Portugal 2030 e da União Europeia. Hoje termina o prazo para as candidaturas às medidas A, B, C, D e E do Regulamento de Apoio às Instituições Particulares de Solidariedade Social e Entidades Equiparadas do Conselho de Mértola. As candidaturas destinam-se às instituições abrangidas por este regulamento. Para mais informações e para a entrega das candidaturas, os interessados devem contactar a Divisão de Educação, Saúde e Desenvolvimento Social da Câmara Municipal de Mértola ou consultar o sítio digital do município. A Herdade da Contenda no Conselho de Moura vai promover nos dias 19 e 20 de setembro o percurso pedestre A Brama, dedicado à observação e escuta do veado durante a época da Brama. O percurso tem 5,8 km e uma duração prevista de cerca de 2 horas. A iniciativa realiza-se no dia 19, às 18 horas, e no dia 20, às 7h30, com início no Monte 25, na Herdade da Contenda. O percurso passa pelo Mirante e pelas proximidades do Monte do Alemão, seguindo depois pelo Monte do Touril, onde são criadas ovelhas da raça Meniro Preto. Ao longo do trajeto, os participantes poderão ouvir a brama dos veados e, eventualmente, observar estes animais no seu ambiente natural. O percurso permite ainda apreciar a paisagem do montado de Azinho e Estevais, bem como observar diferentes espécies de aves. As inscrições estão abertas até amanhã. A organização recomenda o uso de calçado e vestuário adequados, assim como o transporte de água e comida para o consumo próprio. Para o percurso do dia 19 é também necessária uma lanterna. As notícias locais e regionais estão de volta à TLA Rádio pelas 12 horas, comigo, Maria Serafim. 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
7: Bom dia, são 10 horas.
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9: 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Bom dia, são 11 horas. 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
5: Boa tarde, são 12 horas. 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
8: Boa tarde, são 12 horas. Fique já a seguir com o segundo bloco informativo de hoje, com as notícias locais e regionais. A Autarquia de Serpa anunciou a aprovação do financiamento para a requalificação da Escola Secundária de Serpa, num valor total de 12 milhões de euros. Segundo a autarquia, a intervenção pretende responder ao estado de degradação do estabelecimento de ensino e melhorar as condições de trabalho e aprendizagem. Com a aprovação do financiamento, podem avançar os procedimentos para a contratação da obra. A execução está prevista para um prazo de 2 anos e meio após a adjudicação. A Câmara Municipal refere ainda que nos últimos anos foram perdidas oportunidades de financiamento através do PT 2030 e do PRR. Segundo o município, essa situação representa agora um encargo financeiro adicional de cerca de 2 milhões de euros. Consoante a entidade, a intervenção deverá permitir a modernização da escola e das suas condições de ensino, com impacto nos alunos e na oferta educativa do concelho. As unidades de cuidados de saúde personalizados de Mértola e de Serpa vão realizar, a partir de hoje, o rastreio da retinopatia diabética, de acordo com a ULSBA. O rastreio é gratuito e destina-se a pessoas com diabetes com mais de 12 anos que estejam inscritas nestas unidades de saúde e cumpram os critérios definidos. Os utentes abrangidos vão receber em casa um convite para a realização do rastreio. A retinopatia diabética é uma complicação da diabetes que afeta os vasos sanguíneos da retina e pode provocar perda de visão e, em casos mais graves, cegueira. O rastreio é realizado por um ortoptista através da captação de imagens do fundo do olho. As imagens são posteriormente analisadas por um oftalmologista. Sempre que seja detectada a retinopatia diabética, o utente será encaminhado para uma consulta de oftalmologia no hospital, onde poderá realizar exames adicionais e iniciar o tratamento adequado. A delegação de Almodóvar do Núcleo Regional Sul da Liga Portuguesa contra o Cancro realizou, no dia 12 de setembro, o encerramento da campanha de angariação de fundos destinada a apoiar 3 instituições ligadas à área da oncologia. A iniciativa decorreu na escola EB23 Dr. João de Brito Camacho e assinalou a distinção das 3 entidades beneficiárias da angariação de fundos realizada pela Delegação de Almodóvar durante o período de 2025-2026. Das instituições distinguidas, o Hospital de Dia de Oncologia de Beja foi uma delas. O município de Almodóvar felicitou a Delegação de Almodóvar da Liga Portuguesa contra o Cancro pelo trabalho desenvolvido junto à população e pelo contributo prestado à comunidade. Grândola vai receber, no dia 23 de setembro, uma sessão de sensibilização sobre a doença de Alzheimer e outras demências. A iniciativa decorre entre as 9 e as 13 horas no Cine Granadeiro e é organizada pelo Gabinete de Psicologia do município, em parceria com o Grupo de Trabalho para as Pessoas Idosas, Dependentes ou com Deficiência. Mediante informação divulgada pela autarquia, a sessão pretende contribuir para uma melhor compreensão destas doenças, dos desafios associados e das respostas disponíveis para as pessoas com demência, cuidadores e famílias. A iniciativa conta com a participação da neurologista Sofia Nunes de Oliveira, da psicóloga Rita Santos e da enfermeira Ana Carla Coelho. A participação é dedicada à informação e sensibilização para a doença de Alzheimer e outras formas de demência. A Junta de Freguesia de Pias, no Conselho de Serpa, abriu candidaturas para 12 bolsas escolares.

0: escolares destinadas a alunos da freguesia num investimento total de 7 mil euros. As candidaturas estão abertas até 16 de outubro e pretendem reconhecer o empenho e o mérito escolar dos alunos, de acordo com a nota de empresa divulgada. As 12 bolsas estão distribuídas por 4 níveis de ensino, segundo ciclo, terceiro ciclo, ensino secundário e ensino superior. Cada nível terá 3 bolsas. O primeiro prémio é de 1.000 euros, o segundo prémio de 500 euros e o terceiro prémio de 250 euros. A atribuição das bolsas tem em conta com os resultados obtidos no ano letivo anterior. A avaliação será feita de acordo com os critérios definidos no regulamento. As candidaturas devem cumprir os requisitos previstos e ser apresentadas através do formulário próprio. O regulamento e o formulário de candidatura estão disponíveis na notícia Bolsas Escolares 2025-2026, no sítio da Junta de Freguesia de Pias. A Unidade Local de Saúde do Baixo Alentejo vai promover, no dia 18 de setembro, em Cuba, uma iniciativa integrada nas comemorações do Dia Mundial da Segurança do Doente. A atividade decorre a partir das 9 horas no auditório da Biblioteca Municipal de Cuba, sob o mote "A Segurança Começa Comigo". Ao longo da manhã serão realizadas várias sessões práticas e de sensibilização sobre temas relacionados com a segurança e o bem-estar da população. Entre os assuntos abordados estão a utilização segura de medicamentos, a prevenção de quedas, a higiene das mãos, a etiqueta respiratória, a identificação do doente e a comunicação eficaz. A iniciativa é promovida pela Unidade de Cuidados na Comunidade Cuidar Juntos Vidigueira, Cuba e Alvito, com o apoio do município de Cuba. A Bedeteca na Casa da Cultura de Beja recebe a exposição A Arte de Jaime Cortes, que assinala os 100 anos do nascimento do ilustrador e autor da banda desenhada Luso-Brasileiro. A mostra reúne obras originais e apresenta diferentes momentos da carreira de Jaime Cortes, destacando a diversidade do seu trabalho. O artista teve uma carreira com expressão em Portugal e no Brasil e manteve uma relação com a história da banda desenhada em Beja. A exposição pode ser visitada na Casa da Cultura de Beja até 26 de setembro. A Escola Municipal de Natação de Aljo Estrela vai retomar a atividade na piscina municipal coberta para o ano letivo 2026-2027. Já está disponível o processo de renovações de matrícula e as novas inscrições podem ser feitas a partir de 21 de setembro na piscina coberta municipal. As aulas começam a 30 de setembro e incluem várias modalidades destinadas a diferentes faixas etárias. A natação para bebés é dirigida a crianças dos 1 aos 4 anos e realiza-se aos sábados de manhã. A adaptação ao meio aquático destina-se a crianças dos 4 aos 6 anos, com aulas a partir das 17h15. Para crianças e jovens dos 6 aos 16 anos, estão disponíveis aulas de aprendizagem e aperfeiçoamento, também a partir das 17h15. Para maiores de 16 anos, há aulas de aprendizagem e manutenção a partir das 18h45. Segundo a autarquia, a Escola Municipal de Natação de Aljo Estrela é reconhecida pela Federação Portuguesa de Natação e possui certificação de qualidade. Mais informações e inscrições podem ser obtidas junto do Gabinete de Desporto do Município ou na Piscina Municipal Coberta. Dois atletas do Clube de Natação do Litoral Alentejano, com sede em Sines, participaram em 3 provas do 19º Circuito Nacional de Águas Abertas. André Catalão participou na 10ª Travessia de Albufeira da Montargil, onde alcançou o 2º lugar na categoria Mestre B. No fim de semana passado foi a vez de Marco Vantagiato competir em 2 provas. Na prova da Orvalha em São João da Pesqueira, o atleta alcançou o 1º lugar na classificação geral mestre e também o 1º lugar na categoria mestre G. Na classificação geral absoluta terminou na 9ª posição. No dia seguinte, Marco Vantagiato participou na 14ª Travessia do Rio Tua, em Mirandela, onde voltou a conquistar o 1º lugar na categoria mestre G e venceu também a classificação geral mestre. Na classificação geral absoluta terminou na 10ª posição. Até ao momento foram realizadas 11 das 15 provas previstas do 19º Circuito Nacional de Águas Abertas, que termina no dia 5 de outubro, em Sesimbra. Realizou-se no dia 13 de setembro a 2ª Maratona de Bicicleta a Todo o Terreno Campo Branco, em Castro Verde, que reuniu 128 participantes nos trilhos e paisagens da Reserva da Biosfera de Castro Verde. A iniciativa contou com percursos de 45 e 75 km e proporcionou um dia dedicado ao desporto, à natureza e ao convívio, permitindo também dar a conhecer a riqueza paisagística do território. A prova integra a Taça de Maratonas BTT Sercy Beja 2026 e foi promovida pelo NSCP de Castro Verde, Campaniços sobre Rodas, com o apoio da Câmara Municipal de Castro Verde. O TLA Informação regressa às 15 horas para as notícias locais e da região, comigo, Maria Serafim. 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

0: 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Boa tarde, são 13 horas.
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8: Boa tarde, são 14 horas.
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9: Boa tarde, são 15 horas.
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12: Boa tarde, são 15 horas. Fica agora com o TLA Informação para as notícias locais e regionais. Barrancos é o município mais procurado para comprar casa com o preço mediano mais baixo entre os municípios analisados em Portugal. Segundo uma análise do Idealista baseada em dados do segundo trimestre de 2026, o preço mediano das casas procuradas em Barrancos é de 55 mil euros. Na mesma análise, Moura surge como município mais procurado no distrito de Beja para arrendar casa, com uma renda mediana de 600 euros por mês. A análise abrange os 18 distritos de Portugal continental, além da Madeira e dos Açores, e compara os municípios com maior procura para arrendamento e compra de habitação. O Conselho Intermunicipal da Comunidade Intermunicipal do Baixo Alentejo reuniu-se no dia 14 de setembro no Fórum Municipal de Castro Verde. Durante a reunião foram apresentados o projeto Campos de Saúde do Baixo Alentejo, que está a ser construído em Beja e que deverá abrir no segundo semestre de 2027, e as atividades da Orquestra Clássica do Campo Branco, com sede em Castro Verde e constituída por jovens de vários concelhos da região. Na ordem de trabalhos, o principal destaque foi a aprovação do lançamento de um concurso público internacional para a concessão do Serviço Público de Transporte Rodoviário Regular de Passageiros no Baixo Alentejo. A concessão terá uma duração de 8 anos. A decisão foi tomada após parecer vinculativo da Autoridade da Mobilidade e dos Transportes. O concurso deverá ser publicado em breve nos órgãos oficiais. Estão abertas as candidaturas ao Programa de Apoio à Reabilitação Habitacional da Câmara Municipal de Mértola. Os interessados devem apresentar o requerimento através do anexo 2, devidamente preenchido e dirigido ao Presidente da Câmara Municipal. A candidatura pode ser entregue no Gabinete de Atendimento Municipal, enviada por correio para a Praça Luís de Camões ou remetida por correio eletrónico. A autarquia afirma que avisa que é obrigatória a apresentação da documentação prevista no regulamento. Entre os documentos exigidos estão os documentos de identificação, comprovativos de residência, elementos matriciais e registrais do imóvel, documentos que comprovem a legitimidade da candidatura, projeto ou documento enquadrável no regime jurídico da urbanização e edificação e 3 orçamentos das entidades distintas. As candidaturas enviadas por correio eletrónico são consideradas submetidas dentro do horário normal de expediente da Câmara Municipal, entre as 9 e as 17h30. Os interessados devem consultar as condições e a documentação exigida e apresentar a candidatura dentro do prazo estabelecido. A Associação Golombófila do Distrito de Beja realizou no domingo, 13 de setembro, a cerimónia de entrega de prémios da campanha Golombófila de 2026. A iniciativa decorreu no Beja Park Hotel e reuniu colombófilos para assinalar os resultados alcançados durante a campanha. A cerimónia contou ainda com a presença do Presidente da Câmara Municipal de Beja e do Vice-Presidente da Federação Portuguesa de Colombofilia. A Associação Colombófila do Distrito de Beja destacou o contributo e a dedicação dos participantes ao longo da campanha. A Câmara Municipal de Moura afirma que reforça os apoios à educação no ano letivo 2026-2027, com medidas dirigidas aos alunos e às famílias. Uma das novidades é o alargamento da oferta das fichas de atividades aos alunos do terceiro ciclo do ensino básico. No total, são abrangidos a 684 alunos, num investimento de cerca de 54 mil euros. Os transportes escolares abrangem 346 alunos, com um investimento de cerca de 106 mil euros. Nos auxílios económicos são apoiados 290 alunos do primeiro ciclo do ensino básico, dos escalões A e B, num valor de cerca de 8 mil euros. Também aumentou o número de bolsas de estudo, que passa de 14 para 20. O apoio mensal sobe de 150 para 200 euros, num investimento anual de 40 mil euros. Na área da alimentação escolar, o município assegura refeições a 707 alunos, com um investimento anual de cerca de 369 mil euros. A Câmara Municipal de Moura apoia ainda os agrupamentos de escolas de Moura e professor Francisco Conrado Pereira, na Amareleja, através dos contratos interadministrativos. No total das medidas de apoio à educação previstas para o ano letivo 2026-2027, representam um investimento municipal de cerca de 850 mil euros. Decorreu no dia 12 de setembro, na Vidigueira, a eleição da Embaixadora dos Territórios Vinheteiros de Portugal 2026. A iniciativa foi promovida pela Associação de Municípios Portugueses do Vinho e integrou a programação do Baixo Alentejo como Cidade Europeia do Vinho 2026. Maria Bertrand Azambuja foi eleita embaixadora dos Territórios Vinheteiros de Portugal 2026. Carolina Sousa de Palmela ficou em segundo lugar, enquanto Bárbara Martínez de Alanqueiro alcançou o terceiro lugar. Foram também atribuídos o Prémio Fotogénia a Ana Amorim, de Arcos de Valdevez, o Prémio Simpatia a Beatriz Costa, do Cartaz, e o Prémio a Mais Popular no Digital, novamente conquistado por Maria Bertrand. O programa incluiu sessões fotográficas em vários espaços do Conselho da Vidigueira e visitas ao património local. No mesmo dia, decorreu na Biblioteca Municipal Dr. Palma Caetano a Assembleia Intermunicipal da Associação de Municípios Portugueses do Vinho. Mediante a comunicação da autarquia, a iniciativa permitiu promover e valorizar a identidade, a cultura e a tradição vitivinícola da Vidigueira enquanto território de referência nesta área. As piscinas descobertas municipais de Beja registaram cerca de 35 mil entradas durante a presente época balnear. O equipamento municipal teve uma média diária de aproximadamente 450 utilizadores, refletindo a adesão da população e dos visitantes. O dia de maior afluência foi domingo, 5 de julho, com cerca de 800 entradas. A Câmara Municipal de Beja destaca ainda o trabalho dos trabalhadores e parceiros que asseguram o funcionamento das piscinas ao longo da época balnear, contribuindo para a segurança e o bem-estar dos utilizadores. O município de Almodóvar assinala as Jornadas Europeias do Património nos dias 18 e 20 de setembro. No dia 18 realiza-se o terceiro encontro da escrita do Sudoeste no Fórum Cultural do Convento Nossa Senhora da Conceição. No dia 20 há um percurso pelo património ao longo do Vascão, com visitas a vários locais históricos do concelho. Às 17 horas, a Igreja Matriz de Santa Cruz recebe um concerto de música antiga e barroca, com entrada gratuita. As inscrições para as atividades são obrigatórias. A Galeria Municipal de Arte Contemporânea de Serpa vai inaugurar no dia 19 de setembro, às 17 horas, a exposição Raízes de António Acabado. A mostra estará patente até 21 de novembro e integra o programa de comemorações do centenário de Francisco Relógio. Através da escultura, António Acabado explora as formas e texturas da madeira, do ferro e de outros materiais. A entrada é livre. A Galeria Municipal de Arte Contemporânea está encerrada ao público até 18 de setembro, devido à montagem da exposição. No âmbito da Semana Europeia da Mobilidade 2026, que decorre até 22 de setembro, o município de Santiago do Cacém vai promover, neste último dia, várias atividades junto ao edifício sede do município. A partir das 10 horas realiza-se a pintura de um mural subordinado ao tema Mobilidade para Todos, Justiça entre Gerações. Entre as 10h30 e as 11h15 decorre uma aula de atividade física dirigida aos séniores e, em simultâneo, a Hora do Conto, destinada às crianças. As atividades são abertas à participação da comunidade. O Telia Informação regressa às 18 horas para as notícias locais e da região, comigo, Maria Serafim. 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
1: Boa tarde, são 16 horas. 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
10: Boa tarde, são 17 horas.
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4: Boa tarde, são 18 horas. 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
9: Boa tarde, são 18 horas. Já de seguida vamos passar ao último bloco informativo do dia com as notícias locais e da região. As escavações arqueológicas no povoado fortificado da Idade do Bronze do Outeiro do Circo, em Beja, foram retomadas após uma interrupção de 5 anos. A primeira campanha do novo projeto de investigação terminou a 11 de setembro e incidiu no alargamento de uma área anteriormente escavada, com o objetivo de estudar a construção da muralha e a sua relação com outras estruturas do povoado. Foram encontradas grandes quantidades de cerâmica, um polidor em cerâmica, ainda em estudo, e elementos de pedra associados à agricultura. O projeto inclui também ações de divulgação, como visitas aos trabalhos e conferências. Entre estas, destaca-se uma sessão com o professor Johan Ling, da Universidade de Gotemburgo, dedicada às ligações entre a Península Ibérica e a Escandinávia durante a época do bronze. O projeto é coordenado pela Universidade de Évora, financiado pela Câmara Municipal de Beja e conta com o apoio do Museu Rainha Dona Leonor. Castro Verde vai contar a partir de 1 de outubro com uma nova ligação rodoviária da Flixbus. A linha 1058 vai assegurar o percurso entre Lisboa e Faro nos dois sentidos, com passagem por Castro Verde. A nova ligação, licenciada pelo Instituto da Mobilidade e dos Transportes, reforça a oferta de transporte rodoviário no concelho e pretende melhorar as condições de mobilidade da população. A medida poderá beneficiar, em particular, os estudantes de Castro Verde que frequentam estabelecimentos de ensino em Lisboa e no Algarve. Os bombeiros voluntários de Moura reforçaram os meios de socorro pré-hospitalar e de intervenção em acidentes. Toda a frota de emergência, composta por 8 ambulâncias de socorro e um veículo ligeiro de combate a incêndios, passa a estar equipada com desfibriladores automáticos externos. A aquisição dos equipamentos foi possível através do apoio da população no âmbito do orçamento participativo. Os desfibriladores estão licenciados pelo Instituto Nacional de Emergência Médica e integrados no Programa Nacional de Desfibrilação Automática Externa. Segundo os bombeiros, a medida pretende reforçar a capacidade de resposta dos bombeiros, nomeadamente em situações de paragem cardiorrespiratória. As freguesias do litoral norte de Odmira recebem esta semana uma iniciativa de proximidade do município, com a presença do Executivo Municipal em Vila Nova de Mil Fontes e Longueira, Almograve. No primeiro dia, o secretário do Estado do Mar e das Pescas, Salvador Malheiro, visitou o portinho do canal e as instalações da Doca Pesca. Seguiu-se uma reunião com representantes do município e das freguesias de Longueira, Almograve, São Teotónio e Vila Nova de Mil Fontes. Em discussão esteve a reabertura da lota de Vila Nova de Mil Fontes, incluindo os serviços de apoio administrativo, logística e venda de pescado, bem como as necessidades de investimentos nos 4 portos de pesca do concelho. A Universidade Politécnica de Beja vai participar numa conferência internacional sobre o papel do fator humano na era da inteligência artificial. A iniciativa, promovida pela Aliança Universitária Europeia, Heroes, realiza-se entre amanhã e o dia 19 de setembro, na Alemanha. O encontro reúne 20 antigos alunos da Aliança Heroes para debater o impacto da inteligência artificial em áreas como o trabalho, a saúde, a educação, a engenharia e a segurança digital. Em comunicado é partilhado que a conferência pretende também destacar a importância de competências como a criatividade, o pensamento crítico, a responsabilidade, a colaboração e a confiança num período marcado pelo rápido desenvolvimento da inteligência artificial. A participação da Universidade Politécnica de Beja integra-se no trabalho desenvolvido no âmbito da Aliança Heroes, que reúne instituições de ensino superior europeias. As sessões serão realizadas em língua inglesa e poderão ser acompanhadas presencialmente ou à distância, mediante inscrição. O município de Cuba acolheu no Museu Literário Casa Fidalgo de Almeida uma reunião ordinária do Conselho Diretivo da AMCAL, Associação de Municípios do Alentejo Central. A sessão reuniu representantes dos municípios que integram a associação para analisar vários assuntos relacionados com a atividade da AMCAL e com matérias de interesse comum. A reunião permitiu ainda acompanhar projetos em curso e discutir formas de cooperação entre os municípios. A autarquia de Cuba destaca a importância deste trabalho conjunto para o desenvolvimento e a coesão do território. Barrancos é o município mais procurado para comprar casa com o preço mediano mais baixo entre os municípios analisados em Portugal. Segundo uma análise do Idealista, baseada em dados do segundo trimestre de 2026, o preço mediano das casas procuradas em Barrancos é de 55 mil euros. Na mesma análise, Moura surge como o município mais procurado no distrito de Beja para arrendar casa com uma renda mediana de 600 euros por mês. A análise abrange os 18 distritos de Portugal continental, além da Madeira e dos Açores, e compara os municípios com maior procura para arrendamento e compra de habitação. Hoje termina o prazo para as candidaturas às medidas A, B, C, D e E do Regulamento de Apoio às Instituições Particulares de Solidariedade Social e Entidades Equiparadas do Conselho de Mértola. As candidaturas destinam-se às instituições abrangidas por este regulamento. Para mais informações e para a entrega das candidaturas, os interessados devem contactar a Divisão de Educação, Saúde e Desenvolvimento Social da Câmara Municipal de Mértola ou consultar o sítio digital do município. Almodóvar vai receber no dia 18 de setembro o terceiro encontro da escrita do Sudoeste no Fórum Cultural do Convento de Nossa Senhora da Conceição. O programa começa às 14h30 com o acolhimento dos participantes, seguindo-se às 15h a sessão de abertura. Ao longo da tarde serão apresentadas várias comunicações sobre a escrita do Sudoeste, a arqueologia e a história da região, com a participação de investigadores das universidades de Lisboa e Barcelona. O encontro inclui ainda um debate, um momento de convívio e, às 18 horas, uma visita ao Museu da Escrita do Sudoeste. As inscrições estão abertas até amanhã. Os Caminhos do Azulejo são o próximo tema da iniciativa Ruas que Falam, organizada pela Câmara Municipal de Moura. A atividade realiza-se amanhã e convida os participantes a conhecer o património azulejar da cidade, presentes em igrejas e fachadas de casas, com exemplos que atravessam os séculos XVI a XX. O ponto de encontro está marcado para as 18 horas, em frente à Câmara Municipal de Moura. Conforme o comunicado, a iniciativa pretende também dar a conhecer a origem dos nomes das ruas, bem como as suas características e curiosidades. As notícias locais e regionais estão de regresso à tele e à rádio amanhã pelas 9 horas, comigo, Maria Serafim. Siga-nos em 92.6 FM ou em telearadio.net.
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0: 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Boa tarde, são 19 horas. 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
11: Boa noite. São 20 horas.
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0: Boa noite, são 21 horas. 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
6: Boa noite, são 22 horas. 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
7: Boa noite, são 23 horas.
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6: Boa noite. São 24 horas.
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0: Boa noite, é uma hora. 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